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0: caros telespectadores, estamos de volta ao segundo bloco do nosso telejornal. Estamos aqui com o nosso convidado que vai dar continuidade ao assunto que está em destaque. Boa noite, Sr. Mudanis. Como é que o senhor analisa o seu desempenho durante os últimos meses?
1: Boa noite. Isto é assim. Parece que...

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bairro, isso aí. Como é que essa pessoa, quando chegar ao poder, você pensa que vai pensar? Por quê? Por causa disso aí. Não é por causa da culpa só dos políticos, dos outros sítios. Por isso todo sítio é assim. Você vai no hospital, na escola, nas filas. Essas coisas aqui acontecem em todos os sítios. Acontece em todos os sítios. As pessoas querem ganhar. Aí, capricho diz capricho como onde está amarrado. 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E tem muitos caprichos, desde o bairro até o governo. Então, esse senhor aí, ele cometeu erro, sim. Porque está roubado. Apesar de que, mesmo eu, se estivesse lá, talvez não ia escapar, né? Eu? Então, tchau, obrigado.

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Ok? Uma dose de bom rap para esses ouvidos. Manos não estão preparados para isto, man.

mudar, mano. Esses gajos querem nos tirar a pinta porque, ah não, Wet Bad Gang, sempre é uma merda, cona, não sei o que. 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Bora fazer um som com consciência, tipo, falar uma cena com nola, estás a ver? E acho que assim é melhor. 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

0: muito boa tarde. Vocês estão a ouvir bem?
1: Sim, sim, eu ouço muito bem.
0: Melhor, em primeiro lugar, quero enviar saudações à senhora. Eu sou um espectador assíduo do vosso excelente programa. E era para dizer que a senhora é boa como ao milho. Se eu posso bater uma punheta enquanto a senhora fala ao telefone, não sei se é possível. Bater uma punheta e a senhora falar ao telefone.
1: Bom, parece que este é um programa em direto, onde as opiniões dos telespectadores são válidos. Não é o caso deste telespectador. Vamos seguir-se em frente, ouvir opiniões um pouco mais construtivas.

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E que está tudo, pessoal. Olha aí o sonoro do Chip e do Zoo, mano. 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Mas fizeram um sonoro que até andas de lado. Mostra.

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0: Se durante o processo de construção o autor vos remeter para uma estrutura quase demente, é porque foi usado mais por demais coração, condição absoluta no limiar do obstinadamente. Esculpindo frases ao sabor da inspiração, revestidas por minimal batida envolvente, construindo fortalezas muralhadas de emoção, provocando aqui e ali a moralidade vigente. E se de repente o sonho ganha asas de vulcão, derramando palavras e punhais principalmente, requerendo seguramente mais que uma audição, o que é, por vezes não existe, mas sim aquilo que se pressente. Após longas e repetidas noites de agitação, o resultado surge, emergente, esvai-se a permanente inquietação. Entretanto, sobretudo, praticamente.
1: Alô, Sam.
2: Estou a Samuel,
1: por exemplo.
2: Estou a Sam. Estou a rapaz.
1: Estou a Samuel,
2: foi. És um gajo difícil de apanhar. Tenho andado atrás de ti para aí há duas semanas. Queria mesmo confirmar contigo a tua presença como cabeça de cartaz no campeonato de breakdance.
3: Estamos a preparar alguns festivais aqui para o verão. Pensava conversar contigo, se

0: estava a ligar porque nós na sexta-feira depois tivemos a ouvir o teu disco e gostámos imenso. E achamos de facto que tem bastantes possibilidades para explorar, sobretudo lá fora. E gostaríamos de assinar um contrato contigo e começar a trabalhar sobre este disco.
1: Estou quase a andar de joelhos para te pedir para falares comigo ou para conseguir falar contigo, para ver se conseguimos que tu atuasses lá no próximo sábado. Pá, temos a publicidade toda para meter cá fora e queríamos
2: muito que pudesses intervir no programa Prova Oral sobre o futuro da música portuguesa.
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0: Como é que é, pessoal? Coletivo Dilemático, DLM, fica ligado. Dilema, fica ligado, sintonizado. DLM, Coletivo Dilemático.
1: Ou não.
2: Melhor é sintonizar.

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Tchau.

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1: Fazes o quê? Tipo, metes o quê na intro?
2: Mano, aqui é um gajo qualquer a falar, só porque é fixe, bem, fica fixe.
1: Tem sempre esse problema com a intro.

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paladar. Capacidade para degustar, sentir o gosto através da boca, língua e saliva. Capacidade para distinguir os sabores doces dos amargos, os suaves dos ácidos. A vida sabe bem quando é vivida com gosto. Eu gosto de grog. 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Gostas de quê? 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
1: There is a common theme about manhood. 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
2: Há sempre caminho mais fácil que me tenta seduzir. Capela um instinto animal de deixar o prazer conduzir. A tentação de não pensar naquilo que virá a seguir, só para sentir a dopamina que o corpo vai produzir. 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Resisto à tentação ou deixo ela me

0: beat deixou agarrado uma esquina.
1: Yo, calma, Jay. Não sou eu que sou o crazy dos risos que dança haters nos beats e acaba à noite nas freezes.
0: Man, a freeze não era para mim, mas para um brother do lado. Te esquece isso, hoje à noite I got your back no matter.

0: parece straight from Cuba. Aposto que o club é sua segunda casa, onde ela passa a noite e só baza quando alguém ela casa.
1: É pá, mas repara, Jay, ele passou a noite inteira a pagar drinks. Maybe she thinks que ele possa ser rico or something.

0: Melichão.
1: Pá, eu já percebi o teu ponto, mano. Acho que temos de falar com ele.
0: Achas, né, Pedro? Caga nisso, esquece.
2: Ok. A pista estava cheia, DJ estava com power, drinks e ladies por toda a parte, parecia happy hour. Felizmente, era inevitável o nosso estado. 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

0: sério. O que era bué estranho, porque o mano tá sem pilário. Mal deu um gol e olhou para nós, chamou-nos para mais perto para ouvirmos a sua voz. Então, Moreno, o que é que se passa?
1: Foda-se essas bichas, meu, que andam para aí, meu. Foda-se, pá.
0: Então, meu, mas o que é que foi?
1: Pô, foi aquela cachorra, meu. Aquela cachorra que andei ao esquisse lá com o outro bar, mano. Oh, caraças.
0: Então, não estou a perceber nada do que tu vais dizer, meu.
1: Olha aquela cachorra do Sousa, aquela bitch, meu, que atrefa.
0: A namorada do Sousa.
1: E yeah, essa mesmo, meu, essa bitch. Eu nem sei qual o nome que darei nessa serigal.
0: Mas tu viste alguma coisa?
1: É pá, vê lá ao esquisse lá com o barman, mano. Então o barman deu umas beiras e ali, ah, bora lá, um linguário, caralho. Mas ela está onde?
0: Sério, meu? Oh, mas tipo, é que há bocado ela disse que calçou-se aqui à casa de banho, depois tipo, nunca mais voltou.

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0: Então, despacha,
1: filho. Aí, André.
0: Vou ver se ainda fica trouxe aqui para se aquecer.
1: Sim, eu vou já contigo. Estás a ouvir? Deixa eu fumar.
0: Peraí, deixa eu ainda agora acender. Deixa eu dar só um.
1: Não, mas é que só tu é que fumas, pá.
0: Estou lá, foda-se. Ainda quer fumar?
1: É. Lembra-se daquela que a gente apanhou? Que até é pisados assim?
0: Está aqui, anda aqui. Vou tudo para nós. Anda aqui, filho. Mas correu bem um dia.
1: Vá lá, ainda conseguimos apanhar essas.
0: Ainda está. Vamos ver se há aqui alguma qualquer coisa para comer.
1: Esse puto andou a fumar como ao caraça. Já nem deixou assim.
0: Não, se eu apanho bem.
1: Sabes uma coisa, André? Você estava a ver o bicho.

0: Depp. Faço umas caretas do que o Mr. Bean.
1: Já o tempo que eu andava a sonhar com isto, meu. Isto
2: e eu.
3: Aumenta mais um bocado da minha voz. 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
5: Diz.
3: Dá-lhe bem, pai! Yeah! Yeah.

Vá, puto. Chega aí, puto. Ei, quando vieres aqui para o Algarve, puto, tens de ter cuidado, pá. Isto aqui tem maus caminhos, é fácil tudo.

0: Este aqui chama-se, sei lá.
1: Crise. Eles roubam o nosso dinheiro porque em coisas que nem sequer a gente vê, há pessoas de baixa, a pessoa tenta ir trabalhar, vê que não está a conseguir trabalhar, volta para baixo e cada vez tem a baixa mais baixa.

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0: Esse é século XXI, rapá. 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Foda-se, era só mais um. De 10 traficantes que morrem, 9 é inocente. 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Quem te enganou na resposta? Se acabou porque eu sinto a dor do chicote nas costas. Mas eu sou traficante também, hein. 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
1: Onde é que eles têm o amor à arte que nós temos lá no nosso grupo dramático? Prepara, nós para representar, montamos as peças, pintamos os cenários. Nas horas de folga, ensaiar. Verá tu que isto não é o verdadeiro amor para a arte.
2: Oh, quer dizer, nós é que somos os verdadeiros artistas.
1: Artistas como a grande.

agora andam a dizer que eu é que comecei isto tudo. Andam a dar de coitados, não estou a perceber, matam-se eles próprios. Mas uma coisa é certa, sempre me ensinaram, nunca mexas com quem está quieto. Eu estava quieto no meu canto, e agora vão ter que levar comigo até ao fim. Já te mataste, toma a tua certidão de óbito, motherfucker.

0: cabra gira. 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

0: colchão, tu! Deita!
1: Quem tiver de bobeira vai morrer, tá ligado?
0: Vai!
1: Ei! Não olha pra mim não, caralho! Tu quer morrer, filha da puta!
0: Tu também, quem tá se fazendo,
1: mano? Eu tô querendo a grana, não tô brincando não! Eu vou passar geral, mano!
0: Colchão, tu!
1: Doidão!

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50 vezes por dia, até ficarem com esse odor insuportável dessa música de plástico as editoras criaram para bestas como vocês. Vocês são capazes de engolir a música mais básica e vazia que existe e excitam-se todos com um refrãozinho de merda que foi feito bem à medida da vossa estupidez, man. Olha para os CDs que tu tens em casa. São exatamente os CDs dos artistas mais badalados. Porque tu, nessa tua dramática limitação mental, ainda acreditas que a rádio e esses canais de música têm algum critério de qualidade. Tua ignorância dá-me pena, man. Tu és muito estúpido. Tu és o bimbo programado por essa grande comunicação social responsável pela divulgação musical. As grandes rádios, esses canais de música.

merda. Sempre os mesmos artistas 50 vezes por dia, porque eles acreditam que tu, nessa tua mente poluída, quadrada, obtusa, não és capaz de gostar de música diferente, não és capaz de gostar de boa música.

0: vocês que os apoiam, todos vocês que vão aos concertos deles, que compram os álbuns deles, que ouvem as músicas deles, que se afoda toda a vossa espécie. Vocês são os primeiros responsáveis pela destruição da música.
1: São vocês, mano.

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como é que eu ia saber que estavas aí? Tá bem, pronto, vá, ok. Já vou para aí. Passei já, 20, 30 minutos estou indo.

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0: Beats, credo, os bons partem mais cedo.
1: Vai ser esta tarde presente a um juiz o homicida confesso de 4 familiares na Póvoa de Varzim.
2: Matou a tiro Renato, 23 anos. O crime aconteceu pouco depois das 9 horas da manhã, no café São Tomé, em frente à Junta de Freguesia, na rua Comenda.
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0: Rapazes, estou aí para o estúdio, querem surgir?
1: Eu estou a chegar agora ao estúdio, vou ficar tipo até às 6, até às 5h30, 6. Mas já, acho que o Johnny também está a gravar, já. Por isso, já, vou agora.
2: Tranqui, eu já estou aqui no estúdio também. Mas, boy, não é preciso. Vai ficar tipo até às 5, né? Então, se for que até às 5, não há stress. We cool, no problem.
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0: Então, mas querias que eu fizesse um som para ti?
1: Agora apanharam!
0: Ah, era?
1: Estás aí caladinho!
0: Querias um somzinho para ti?
2: Estás tímido agora!
0: Estás tímido agora! Estás a ver? 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